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1: Boa noite, são 20 horas em Joanesburgo e damos início a mais uma edição de Claudioscópio, o seu programa diário de notícias e análises aqui no Canal África. Estamos em direto no nosso estúdio em Oken Park, prontos para lhe trazer as informações mais relevantes do continente africano e do panorama internacional. Pode acompanhar-nos em direto através do nosso site www.channelafrica.co.za. Eu sou Maria Massamo, estarei consigo durante a próxima hora, trazendo-lhe os principais acontecimentos da atualidade. Vamos aqui conferir os principais destaques das notícias de hoje. Cyril Ramaphosa pede ao Tribunal suspensão do processo de destituição e Dia Mundial das Competências dos Jovens destaca desafios na formação em África. Fica-se com o desenvolvimento das mais notícias na voz de João Iabalá.
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2: Boa noite e muito obrigado, Mariamo. Vamos às notícias. O presidente da África do Sul, Cyril Ramaphosa, defendeu em tribunal que uma eventual audiência

0: em moeda estrangeira na sua propriedade. Durante a audiência, o advogado Tim Trengove apresentou os argumentos em defesa do presidente.
1: He is not saying I don't want to give my account publicly. What he is saying is
0: o argumento não é que o presidente se recuse a prestar declarações em público. A defesa sustenta que submeter um presidente a uma audiência pública por alegada má conduta constitui uma forma de humilhação e é esse o fundamento invocado para contestar o processo.
1: He prosecuted for misconduct in a public hearing, and that is what he seeks to do.
0: Assinala-se esta quarta-feira o Dia Mundial das Competências dos Jovens, celebrado este ano sob o lema Competências para um Futuro Partilhado. Apesar de alguns sinais de recuperação do mercado de trabalho a nível mundial, milhões de jovens africanos continuam desempregados, afastados do sistema de ensino ou dependentes da economia informal, onde as oportunidades de progressão são reduzidas. Dados de plataformas de análise do setor indicam ainda que a literacia digital permanece particularmente baixa em muitos países do sul global, sobretudo nas economias em baixo rendimento, agravando as desigualdades no acesso ao emprego e à inovação. O governo da Serra Leoa decidiu retirar todas as acusações judiciais contra o antigo presidente Ernest Bai Koroma, incluindo a acusação de traição. Segundo o ministro da Informação, Cherno Ba, a decisão foi tomada por razões de saúde. Koroma, de 72 anos, era acusado de envolvimento na tentativa de golpe de Estado registrada em novembro de 2023, quando homens armados atacaram instalações militares e estabelecimentos prisionais, permitindo a fuga de cerca de 2 mil reclusos. O antigo chefe de Estado sempre negou qualquer envolvimento nos acontecimentos. A República Democrática do Congo criou um novo conselho consultivo composto por especialistas internacionais em crimes de guerra, incluindo juristas dos Estados Unidos e de vários países europeus. O organismo terá como missão apoiar as autoridades congolesas na investigação e responsabilização pelas violações dos direitos humanos cometidas no leste do país, uma região marcada por décadas de violência armada. A iniciativa integra a estratégia de Kinshasa para reforçar os mecanismos de justiça internacional num conflito que envolve numerosos grupos armados e a disputa pelos recursos minerais. Mais detalhes com Mariamo Assamo.
2: No mês passado, Kinshasa apresentou uma queixa junto ao Tribunal Internacional de Justiça, acusando o Ruanda de violar convenções internacionais relacionadas com o genocídio, a discriminação racial e a tortura. O conflito no leste da RDC remonta às consequências do genocídio de 1994 no Ruanda. Após os massacres, muitos dos seus responsáveis refugiaram-se no leste congolês, contribuindo para um ciclo de violência que perdura há várias décadas. Maria Moçamo, Channel Africa News.
0: E, por último, os ministros dos Negócios Estrangeiros do G7, juntamente com o alto representante da União Europeia para a Política Externa, apelaram ao fim imediato da violência em El Obeid, no Sudão. Num comunicado conjunto, instaram as forças de apoio rápido e os grupos aliados a interromperem quaisquer ações que possam agravar a crise humanitária ou colocar civis em risco. O apelo estende-se igualmente ao exército sudanês, com a comunidade internacional a defender um cessar-fogo, o acesso sem restrições à ajuda humanitária e o regresso das partes às negociações, reiterando o compromisso com a responsabilização pelos crimes cometidos e com o apoio à estabilidade democrática do Sudão. E desta colocamos o ponto final às notícias da política. Fique ligado ao Caleidoscópio aqui mesmo no canal África.
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2: Muito obrigada, Sr. João Iabalá. E vamos aqui aos destaques desportivos. O principal destaque desta edição vai para a equipa sénior feminina de handball do Petro de Luanda, que conquistou esta terça-feira a 42ª edição da Taça Africana dos clubes vencedores das taças ao derrotar o Otorro da República do Congo. E também ainda as seleções da Inglaterra e da Argentina que se defrontam esta quarta-feira para decidir quem enfrentará a

0: Espanha no final do Campeonato do Mundo de Futebol de 2026. E estarei consigo dentro de instantes, isto das 21 até às 22, dizia das 20 e 30 minutos, aqui com a página desportiva. E os nossos ouvintes podem também enviar seus comentários e perguntas para o nosso WhatsApp número mais 27 6480147. 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
0: E passamos à parte das atualidades do Serviço de Língua Portuguesa de Canal África. São Tomé e Príncipe entra na reta final da campanha para as eleições presidenciais de domingo, com o combate à corrupção a dominar o debate político. Num único frente a frente televisivo, os quatro candidatos defenderam o reforço da justiça e prometeram respeitar os resultados das urnas. Entretanto, o candidato apoiado pela Ação Democrática Independente, ADI, Nito de Abreu, rejeitou a existência de divisões no partido, afirmando que a formação política permanece unida em torno da sua candidatura. Para analisar o mesmo político, dizia, o momento político que o país atravessa e as perspectivas para estas eleições, conversamos com Josimar Afonso, jornalista e ativista social São Tomense.
2: O combate à corrupção, na verdade, é um tema recorrente nas várias eleições que se realizam no país e até do dia a dia nos debates parlamentares. Os políticos, sobretudo, têm sempre este discurso de se afirmar como lutadores, digamos assim, contra a corrupção. E, na verdade, por ser um tema que também a sociedade reconhece como um dos flagelos do país, sabe sempre bem a todos posicionarem-se ao nível de debate como um ator principal ou alguém que, de facto, vai dar dianteira a esta luta. Por isso, não é de espantar ou de estranhar que todos eles tenham se posicionado a favor, ou seja, tenha havido esta unanimidade entre todos. Na verdade, o que fica-se por confirmar é, depois de eleitos, se de facto tomarão isso como uma prioridade, como uma luta, e poderão colocar isso em marcha. Tanto é que do debate, ainda assim, não se viu de facto medidas concretas de o que poderão fazer se de facto forem eleitos. Portanto, para já, são discursos tradicionais e recorrentes de todos os políticos, e o que se espera é ver na prática que ações concretas poderão adotar neste sentido.
3: Nito de Abreu garante que a ADI continua unida, isto apesar do apoio de uma ala do partido ao atual presidente Carlos Villanova. Como avalia esta disputa interna e que impacto poderá ter no resultado eleitoral?
2: Primeiro, o discurso de unidade da ADI é um discurso, digamos, também político. Porque, objetivamente, o próprio candidato, que ainda é líder parlamentar da ADI, reconhece isso. Tanto é que é notório que uma ala do partido, incluindo muitos dirigentes que, noutrora, eram figuras principais na luta para a eleição dos candidatos do partido, estão do outro lado e estão com outro candidato. Portanto, é notório, é claro, a divisão no seio da ADI. Agora, há a realidade, que é a dimensão daqueles que estão de um lado ou do outro. Seja como for, é um ponto, digamos, de desvantagem para aquele que se afirma de facto como candidato ou o qual o partido afirmou e declarou o seu apoio. Estou a falar do partido ADI, naturalmente. Portanto, aquele candidato que tem o apoio oficial da ADI perde, na verdade, alguns dos seus apoiantes, alguns dos grandes militantes e dirigentes do partido que caminharam para outro lado. E esses dirigentes também levaram e levam consigo, naturalmente, alguns, ou se não muitos, militantes que de certeza farão falta na hora da contagem do voto a favor do candidato apoiado pelo partido. Portanto, é sempre votos que o candidato apoiado pela ADI terá. Espera-se a confirmação, é se no dia do voto, de facto, ele consegue também buscar este voto de outras partes para, digamos, compensar aqueles que perdem a favor do candidato Carlos Villanova, que está com outra ala liderada pelo atual primeiro-ministro Américo Ramos.
3: Estas eleições realizam-se num contexto de tensão política após a demissão do governo liderado por Patrice Trovoada. De que forma esse contexto pode influenciar o voto?
2: A admissão de Patrice Trovoada, por si só, eu penso que já não tem grande influência no voto. A influência, eu vejo, pode ser na expectativa ou não do regresso de Patrice Trovoada para as eleições legislativas que serão já em setembro. Portanto, e ouvimos mesmo há dia a vice-presidente da ADI a declarar que uma eventual eleição do Nito de Abreu será maior segurança ou, se não, portas abertas para que Patrice Trovoada venha com mais força e com mais certeza para concorrer às eleições legislativas e poder eventualmente apresentar-se como figura do partido a primeiro-ministro. E o cenário contrário é igual. Há muitos que veem numa eventual eleição de Carlos Villanova, que são os dois principais candidatos, uma eventual eleição ou reeleição de Carlos Villanova como sinal de dificuldades e riscos e ameaça ao regresso de Patrice Trovoada. Portanto, o impacto de Patrice Trovoada, já não digo da sua demissão, mas sim da sua figura nestas eleições, vai se pesar na medida em que aqueles que ainda acreditam nele e são seus fiéis, digamos, fãs e seguidores, vão procurar carregar toda a bateria para que o Nito Abreu ganhe estas eleições.
0: E estas foram as análises de Josimar Afonso, jornalista e ativista social São Tomense, falando aqui ao Canal África.
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0: O presidente da República de Moçambique assegura que o país, que goza de um nível de autoconfiança para qualquer investidor, apesar do terrorismo em Cabo Delgado. Ivan Paulo reporta.
5: Falando no painel principal do Euro-África Fórum, que se iniciou na capital portuguesa, Lisboa, Daniel Chapo disse que, apesar do impacto daquele fenômeno, o país dispõe de um bom ambiente de negócios.
6: A previsão do crescimento econômico de Moçambique é esta, está sendo levada a cabo por várias instituições ao nível do mundo, e a razão é muito simples. Por isso, queria aqui convidar, portanto, os empresários portugueses para apostar em Moçambique. E o momento é este. Nós, neste momento, temos cerca de quatro projetos ligados, portanto, ao gás, na bacia do Rovuma, e quatro destes projetos, três estão a ser lideradas por empresas europeias. Isto é extremamente importante fazer referência. Temos dois projetos, portanto, Coral Sul, para a exploração de gás na bacia do Rovuma, e também Coral Norte, que são cerca de 15 bilhões de dólares, e também temos um investimento de mais 15 bilhões de dólares de um projeto que é liderado também por mais uma empresa ligada à União Europeia, portanto, a um país europeu. Estamos a falar da Eni, que é italiana, e a Total, que é francesa, e também, se tudo correr bem, ainda ao longo deste ano, neste segundo semestre, vamos, portanto, assinar a decisão definitiva de investimento do maior projeto de investimento privado em África. Portanto, da Exxon, e estamos a falar de cerca de 20 bilhões de dólares. Portanto, no total, estamos a falar que em Moçambique, nos próximos 5, 10 anos, há um investimento só no setor do gás de cerca de 50 bilhões de dólares. E aquilo o que é a minha humilde experiência nos megaprojetos, fui aprendendo que o momento certo para que as empresas possam se posicionar em Moçambique, empresas portuguesas, que temos uma relação sólida ao longo desses anos todos, é este o momento da implantação dos projetos.
5: Por sua vez, o presidente português, António José Seguro, garantiu que o seu país apoia qualquer iniciativa de estabilização de Moçambique.
7: E, portanto, aquilo que nós devemos é, com inteligência, olhar, por exemplo, às conclusões da sexta cimeira que se realizou em dezembro do ano passado e ver como é que esses instrumentos se podem tornar efetivos com a tal orientação, volto a insistir, para os resultados. Esta linha dos 500 milhões é uma linha importantíssima, que funciona como uma garantia importante para o investimento dos nossos empresários portugueses em Moçambique. E ainda esta semana o Sr. Primeiro-Ministro me transmitiu que estamos já, não diria nos pormenores técnicos, porque estas questões não são de pormenor, mas estamos muito próximos de uma decisão final para que essa linha possa ser concretizada. E isso é excelente e cumprimento o Sr. Ministro de Estado e dos Negócios Estrangeiros que aqui está presente. Eu diria que há dois desafios na próxima década. Um desafio tem a ver com esta transformação do comércio em, digamos, capacidade produtiva instalada e parcerias que se possam e devam desenvolver aos mais diferentes níveis tecnológicos, de transferência de tecnologia, de formação de quadros, de aproveitamento de recursos, de parcerias estratégicas entre portugueses e moçambicanos a operar em Moçambique. Isso parece-me essencial. E se nós conseguirmos fazer esse caminho, isso seria excelente para ambos os países e, em último lugar, que é sempre o destino das políticas, a favor das pessoas.
5: Daniel Chapo e António José Seguro falavam no painel denominado Conversa entre Presidentes após a abertura da nona edição do Fórum África, sendo que esta tarde mantém um encontro no Palácio de Belém no prosseguimento da visita oficial do chefe de Estado moçambicano a Portugal. Da Beira, no centro de Moçambique, Von Paulo para a Channel News.
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0: Continuidade à nossa página das atualidades, ainda sob o presidente Daniel Chapo, que aproveitou a sua participação no Euro-África Fórum em Portugal para reafirmar a importância estratégica da relação entre Moçambique e Portugal, defendendo uma cooperação económica orientada para resultados e apelando ao reforço do investimento português no país. A visita, que inclui encontros com o presidente português António José Seguro e o primeiro-ministro Luís Montenegro, decorre no momento em que Moçambique procura se consolidar a sua posição como destino de investimento e fortalecer a sua presença no espaço euro-africano. Para analisar o significado diplomático e geopolítico desta visita, conversamos com Salvado Raiz, economista moçambicano. Muito boa noite, senhor Salvado. Bem-vindo aqui ao programa.
11: Boa noite a si e boa noite a todos os ouvintes que nos acompanham a partir da linha aberta da nossa fábrica.
0: Sim, sim, senhor Salvador. Que importância estratégica tem esta visita de Daniel Chapo a Portugal para as relações bilaterais entre os dois países?
11: Bem, Portugal é um país totalmente amigo de Moçambique e vamos dizer que desde a tomada de posse do presidente Chapo as relações entre Portugal e Moçambique intensificaram, porque de dezembro até cá o presidente Chapo já fez 3 viagens. É o país, depois da Tanzânia, que o presidente da República mais faz viagens, mais busca a maioria da diplomacia económica e política entre os dois países. Então, naturalmente que este ato representa mais uma vez o reforço das relações entre os dois países e a lógica de busca de investimentos para o país, e não só a partir das relações entre Moçambique e Portugal, mas também dos outros países, porque a lógica em intervenção do Presidente da República, por exemplo, no contexto da abertura do fórum com os países africanos, é de tornar Moçambique como um hub importante de trânsito e da relação entre Portugal e os demais países africanos. É usar o bom exemplo de Moçambique e Portugal, da relação entre Moçambique e Portugal, para buscar outras cadeias de exemplo em outros países. Então, naturalmente, é uma oportunidade para Moçambique reforçar as suas boas relações com Portugal, mas também se posicionar como um ator importante das relações dos Panopes, mas também do continente africano, admitindo que o país pode ser esse hangar relevante para a ligação entre Portugal e os demais países.
0: Sim, e o presidente moçambicano defendeu uma cooperação virada para resultados. O que é que significa esta mudança de enfoque nas relações entre Moçambique e Portugal? Sim, consegue-nos ouvir, senhor Salvado? Alô, boa noite. Infelizmente perdemos o senhor Salvado. Vamos tentar a conexão para continuarmos a entrevista. Fiquem desse lado que voltaremos já.
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0: E dando continuidade à nossa entrevista, temos em linha o analista polícia, o economista moçambicano Salvado Reis. Muito boa noite, Sr. Salvado. Bem-vindo aqui mais uma vez ao programa.
14: Boa noite e mais uma vez obrigado.
0: Sim. Eu perguntava, o presidente moçambicano defendeu uma cooperação virada para resultados. O que significa esta mudança de enfoque nas relações entre Moçambique e Portugal?
14: Bem, olha esta questão em dois primos. O primeiro, nós temos que lembrar que Moçambique é uma ex-colónia portuguesa. E em algum momento, e de forma inicial, o tipo de relacionamento em que Portugal tinha com Moçambique era mais, não exatamente de colónia, mas de capacitação, de formação e de lógica de transferência de know-how entre o governo português para o governo moçambicano, que era natural, porque Moçambique ainda estava num processo de constituição e havia um conjunto de melhorias que tinham que ser feitas, e encontrávamos em Portugal este parceiro em algum momento útil para a realização deste importante ato. Agora, contudo, apesar disso, hoje este prisma muda. Moçambique tornou-se um ator relevante, é um ator relevante a nível das relações internacionais, e de tal modo, sendo um ator relevante, não só na dimensão económica, por ter recursos naturais que são importantes para o comércio global, Moçambique também tem a sua relevância diplomática a nível global. Se for lembrar agora, Portugal está para concorrer, por exemplo, para um assento não permanente nas Nações Unidas, no Conselho de Segurança, e Moçambique já passou por este assento e pode ter um papel relevante na busca de votos com os outros parceiros internacionais. Mas também o voto do Moçambique passa a ser um voto relevante, porque já não é um país de que se fala, mas é um país com quem se fala. Então, o posicionamento do Moçambique a nível global ganha uma nova roupagem, ganha uma nova relevância, e de tal modo, se ganha esta nova relevância, é importante ter Moçambique de perto no âmbito das relações entre os dois países. Por isso, talvez esta mudança de abordagem, na perspectiva de que os dois países devem ter benefícios do relacionamento entre eles e não apenas uma parte, porque já não é uma relação de benefício unilateral, na perspectiva de que Moçambique é a busca de capacitação, busca de recursos, busca de financiamentos. Hoje Moçambique tem alguma coisa a dar à mesa, e é essa coisa que Moçambique tem a dar à mesa que torna um ator relevante no processo de discussão entre os países.
0: Sim. E o Euro African Forum reúne líderes políticos e empresários da África e da Europa. Que papel pode desempenhar este fórum no fortalecimento da parceria entre os dois continentes num contexto internacional cada vez mais competitivo?
14: Não, naturalmente tem um papel relevante e veja que hoje o desenvolvimento e o crescimento económico da África é um problema não só dos países africanos, mas também dos outros países europeus que fazem, europeus e não só, que fazem a exploração de recursos africanos, e fóruns iguais a estes são relevantes para a definição das próximas prioridades a nível global do relacionamento entre os dois povos, os povos africanos e os demais povos que contém ou detém algum relacionamento com o continente africano. Então, é naturalmente uma oportunidade para melhorar esses relacionamentos e buscar balizas para os próximos anos de relação e de influência entre os dois povos.
0: Sim. Para além da vertente económica, que oportunidades de cooperação podem surgir em áreas como a segurança, a transição energética, as alterações climáticas e o desenvolvimento sustentável?
14: Há dois debates aí que são bastante relevantes, que são colocados sempre à mesa nos últimos tempos, quando se trata da África e, em particular, Moçambique. Que é a questão, em primeiro lugar, a transição energética. Porque hoje, como sempre, os recursos foram a base da relação das economias e a relação dos países, em algum momento, a explicação de os países desenvolverem mais do que os outros. Só que hoje essa terminologia de recursos muda de roupagem, saindo da lógica tradicional dos combustíveis fósseis, particularmente do caso do petróleo, para agora combustíveis um pouco mais limpos, que é o caso, por exemplo, do gás e de outras energias relativamente mais limpas. Então, o debate sobre transição energética sempre vem à mesa, e como os países africanos são detentores também desses recursos relevantes para a discussão de transição energética, em particular do gás, que é um recurso de transição, naturalmente que este tema vai continuar sendo relevante à mesa de discussão nesses fóruns. O outro é a questão de sustentabilidade. É que a lógica de financiamento e da ajuda externa que os países africanos tinham anteriormente, com o apoio da Europa e dos outros países a nível global, já mudou. E hoje o debate sobre sustentabilidade vem à mesa. Por isso, da necessidade da relevância dessa temática nas discussões de relacionamentos entre os dois governos, os governos africanos, mas também nesse espaço europeu.
0: Por última, tendo em conta a crescente competição internacional pelo investimento em África, que desafios e oportunidades se colocam à parceria estratégica entre Moçambique e Portugal nos próximos anos?
14: Bem, a semelhança dos outros países, Portugal pode ter interesse em colocar seus recursos em Moçambique, mas para que isso aconteça, o país deve se organizar e de tal modo que facilite esse processo de investimento. E se organizar significa, em algum momento, desburocratizar os processos de participação, dos outros países nos negócios moçambicanos. Hoje, fazer negócio em Moçambique é dos sítios mais difíceis de o fazer. A questão da segurança também vem sendo colocada à mesa. A questão da instabilidade das instituições, porque os investidores, quando tendem a colocar os seus dinheiros em alguns países, devem ter a sensação de estabilidade. E hoje essa sensação não é passada para o caso de Moçambique. Daí que esses desafios devem ser colocados à mesa e serem discutidos de forma transparente e natural, para que, depois de melhorados, sejam razão de atração de investimento, não só de Portugal, mas também dos outros países. Porque conferências iguais a estas determinam as linhas orientadoras de debate, naturalmente, propõem soluções iniciais da discussão sobre a temática de investimento, mas, em verdade, o principal incentivo de investimento é baseado na questão da estabilidade que pode ser gerada a nível dos países. Enquanto Moçambique não deter dessa estabilidade, nem de Portugal, nem dos outros países, não será um destino atrativo para os investimentos globais.
0: Muitíssimo obrigado, Sr. Salvado, pelas suas análises e continuação de uma boa noite para si.
14: Obrigado.
0: E estas foram as palavras de Salvador Reis, economista moçambicano, falando-vos a partir da cidade de Maputo, Moçambique.
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0: Saudações desportivas. A seleção da Espanha garantiu presença na final do Campeonato do Mundo de Futebol de 2026 ao derrotar esta terça-feira a França por 2-0 na primeira meia-final disputada no estádio em Dallas, em Arlington, nos Estados Unidos da América. O avançado francês Kylian Mbappé afirmou que o jogo foi muito difícil do ponto de vista tático e admitiu que a França não esteve ao nível que era esperado.
15: Penso que foi difícil para nós porque, taticamente, tínhamos um plano para os pressionar, para jogar um contra um, para não os deixar ditar o ritmo do jogo, para não os deixar jogar da forma que querem. Porque, claro, é uma equipa que adora ter o controle do jogo, o controle da bola, e foi isso que permitimos que fizessem. Demos muito tempo ao meio-campo para jogar e, no final, eles têm qualidade para jogar, portanto, no final, é difícil quando não se muda o plano de Espanha.
0: Of Spain. Com este triunfo, a Espanha, que campeã mundial em 2010 na África do Sul, vai defrontar no domingo o vencedor do duelo entre a Inglaterra e a Argentina, agendado para esta quarta-feira. No entanto, as seleções da Argentina e Inglaterra defrontam-se na noite desta quarta-feira no Mercedes-Benz Stadium, em Atlanta, nos Estados Unidos, em jogo das meias-finais do Campeonato do Mundo de Futebol. O selecionador da Inglaterra, Thomas Tuchel, afirmou esperar um jogo intenso e emocionante.
15: É uma grande rivalidade. São duas grandes nações do futebol. Como todos os que adoram futebol, todos os que acompanham o Mundial como adeptos conhecem esta rivalidade e sabem o que ela representa. São duas grandes nações do futebol. Esperamos um jogo intenso amanhã. Esperamos um jogo emocionante. Espero um jogo com muita dinâmica, reviravoltas e, sim, qualquer outra coisa me surpreenderia.
0: O vencedor desta quarta-feira vai medir forças com a Espanha, que já garantiu apuramento para a final ao derrotar a França. E a equipa sénior feminina de handebol do Petro de Luanda conquistou esta terça-feira a 42ª edição da Taça Africana dos clubes vencedores das taças ao derrotar em Kinshasa o Otorro da República do Congo por 32-27. Com esta conquista, o Petro de Luanda passa a somar 13 taças das taças, 20 taças dos clubes campeões africanos e 21 taças da África, reforçando o seu estatuto como a equipa mais titulada do handebol feminino africano. Jenny Katamo iniciou a nova temporada em grande ao marcar o primeiro golo da vitória do Sporting por 4-1 sobre o Celtic num jogo de preparação disputado no estado Algarve, em Portugal. O internacional moçambicano abriu o marcador aos 24 minutos e foi um dos destaques da equipa leonina. Daniel Bragança, com 2 golos, e Ricardo Mangas completaram a vitória do Sporting, que prepara agora o próximo encontro da pré-temporada frente ao Estrasburgo. O internacional guineense Mamadi Camara, de 22 anos, deixou o Reading FC de Inglaterra e assinou um contrato de 2 temporadas com o Kayserispor da 2ª Divisão da Turquia, dizia. O médio centro já foi apresentado pelo novo clube, que pretende regressar à 1ª Divisão e passará a trabalhar com Anaximenes Pereira, treinador adjunto do Kayserispor e da Seleção Nacional da Guiné-Bissau. E por último, o tenista português Nuno Borges qualificou-se para os quartos de final do torneio de Båstad, na Suécia, ao vencer o búlgaro Grigor Dimitrov por 6-4 e 6-2. O número 1 português vai agora defrontar o vencedor do duelo entre o alemão Daniel Altmaier e o italiano Luciano Darderi na luta, dizia, por um lugar nas meias finais. E assim concluímos a nossa página esportiva em língua portuguesa aqui no Canal África.
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0: E dando continuidade à nossa página das atualidades, a África começa a dar dias sinais de recuperação no combate à corrupção depois de vários anos de retrocessos. É o que revelam as conclusões preliminares do Índice Ibrahim de Governação Africana 2026 da Fundação Mo Ibrahim, que analisam a evolução dos países africanos entre 2016 e 2025. O relatório indica que, apesar de uma melhoria modesta na pontuação média do continente, a tendência de recuperação refletindo um reforço dos mecanismos de prevenção, fiscalização e responsabilização. Entre os países que mais evoluíram está Angola, apontado como um dos 5 maiores destaques do continente ao lado das Seychelles, Chad, Somália e Togo. No entanto, o estudo alerta que, apesar dos progressos institucionais, a confiança dos cidadãos no combate à corrupção continua frágil. Para analisar o significado destes resultados e desafios que ainda se colocam, conversamos com Feliciano Trouz, especialista em relações internacionais.
16: É preciso fazer referência de que nos últimos tempos, aliás, desde a chegada do presidente João Manuel Gonçalves Lourenço a caldeirão máximo do país, portanto em 2017, um dos seus principais temas, digamos assim, que entendeu para atacar no âmbito da sua governação, tem que ver mesmo com o combate à corrupção. E este combate à corrupção significou também que, desde 2017 até atual 2026, portanto, quase 10 anos, não é? Nos últimos tempos, fala-se muito sobre o combate à corrupção no país. Dentro dele, nós podemos encontrar determinados processos que foram julgados, não é? E que a perspectiva é de, digamos assim, combater todos aqueles males que, por um lado, elementos que faziam parte da governação iam, digamos, fazendo, e que, de certa forma, esta forma de proceder, portanto, colocou o país nos piores caminhos naquilo que tem que ver com a própria boa governação. E temos que olhar aqui para esta posição que Angola agora subiu, não é? No índice Ibrahim, tanto de governação a nível do continente africano, temos que relevar, por quanto é um facto, embora que hoje há muita discussão em torno de se, por um lado, é por se falar muito de combate à corrupção e, por outro lado, é que se realmente esses processos têm seguido a melhor tramitação, ou para uns ainda, alguns analistas, advogados que vão defendendo que muitas vezes tem sido perseguição política, uma vez que a maior parte das pessoas que estão a ser visadas nesse processo do combate à corrupção foram elementos que faziam parte do antigo governo.
3: O relatório refere que a África está a inverter uma tendência de retrocesso e começa a recuperar nesta área. Até que ponto esta melhoria representa mudanças reais na governação do continente?
16: Esta questão é muito pertinente, não é? Portanto, e que, por um lado, não poderíamos tirar, digamos assim, o valor e o simbolismo que esta instituição ou esta plataforma comunica, portanto, sobre o progresso que nos últimos 10 anos a África tem vindo a registrar em termos de combate à corrupção, ou também, se calhar, em termos de percepção sobre a questão do combate à corrupção, mas, por outro lado, tem que ver com a situação interna, não é? Quando eu fazia menção de que há hoje uma discussão, por exemplo, interna aqui em Angola, sobre o combate à corrupção, porque muitos entendem que, na verdade, não existe um combate à corrupção, mas sim existe determinados grupos que estão a combater um outro grupo que fez parte da elite governativa passada. Mas, não tirando o mérito que está a ser apresentado pela esta instituição, aliás, nas últimas duas décadas, tem vindo a fazer esse estudo e fazer publicações. E mesmo agora, essa informação que estamos a ter é uma informação, digamos assim, ainda não concreta, não é? Porque o relatório final vai ser apresentado, penso que no último dia do mês de outubro deste ano, não é? Mas esse relatório preliminar já faz menção de que a África está digamos assim, a progredir, e esta progressão tem que ver mesmo com, não tanto pelos processos que já terminaram, não é, ou tramitaram em julgado, ligado ao combate à corrupção, mas porque hoje em África fala-se muito, aliás, tem havido muitas conferências relativamente ao combate à corrupção, há esses processos também sobre o combate à corrupção, e isso faz com que comece-se a perceber que realmente a África acordou na matéria de combate à corrupção e que está preocupado com a boa governação, e essa boa governação que, no fundo, deve refletir na vida dos cidadinos, não é, portanto, dos cidadãos. Porque mais do que temos o mérito deste relatório do Índice Ibrahim é nós ouvirmos, digamos assim, comentários dos próprios cidadãos africanos a falarem, não é, como é que eles entendem ou como eles percebem o combate à corrupção nos seus países.
3: Pois, ilustre. O Índice Ibrahim avalia o combate à corrupção no executivo, parlamento, sistema judicial, contratação pública e setor privado. Na sua opinião, em que áreas Angola terá registrado os maiores avanços e onde continuam a existir fragilidades?
16: Iria começar, se calhar, com a última questão que coloca Jacob, porque tem sido também um facto, por exemplo, na questão que tem que ver com a contratação pública, não é? A forma, por exemplo, como o executivo atual, liderado pelo presidente João Manuel Gonçalves Lourenço, tem vindo a optar, estamos a falar aqui, na contratação simplificada. E para os peritos na matéria, entendem de que, e aliás, a própria lei angolana também faz menção a isso, de que a contratação simplificada nos concursos públicos são a exceção à regra. Mas os relatórios que temos vindo a ter acesso de alguns organismos da sociedade civil, por exemplo, fazem menção de que boa parte da contratação que o governo tem vindo a fazer nos últimos tempos tem-se optado pela contratação simplificada. E para esse espírito na matéria, dizem que é um dos fatores, aliás, um dos indicadores, é mesmo a questão da contratação, não é? Os peritos na matéria entendem de que a contratação simplificada, digamos assim, favorece, por exemplo, a questão da corrupção. Ou seja, ao invés de optarmos sempre na contratação simplificada, portanto, nós poderíamos optar para outra, não é? Que é mesmo aquela que é feita pelo concurso público. Esta é a primeira questão. Depois, no que diz respeito à boa governação em si, o setor, por exemplo, também da justiça, é um dos setores que tem dividido a opinião nacional. Há uns que entendem, por exemplo, no setor da justiça, que está se ter muita perseguição política, e há outros que entendem de que realmente o executivo tem vindo a empreender um esforço significativo. Daí que, por exemplo, hoje já não há aqueles tantos políticos como aqueles governantes, dentro de parênteses, não é? Arrogantes, aqueles que diziam, tu sabes quem eu sou, aqueles que faziam de tudo e mais alguma coisa, não é? Então, há essa dualidade de pensamento, tanto a nível da opinião nacional. Eu penso que é mais ou menos nessa perspectiva que temos que olhar a tua segunda questão. Quanto à primeira questão, é dizer que esta necessidade, ou pelo menos a vontade que o executivo teve em trazer a de cima o combate à corrupção, temos que compreender também que favoreceu com que, tanto a nível das instituições públicas como das instituições privadas, e até mesmo nas universidades, começasse a se olhar muito no quesito corrupção. Aliás, fala-se que existem a pequena corrupção e a grande corrupção. Então, até mesmo nas famílias também existe esse mal. O que significa dizer que, desde 2007, a sociedade angolana passou a ter uma atenção especial neste problema, neste mal que enferma a própria sociedade angolana. Daí que, nos últimos tempos, tem-se falado muito relativamente a esta matéria, e eu penso que foi um dos indicadores que fez com que Angola subisse, digamos assim, esses passos e se colocasse, então, nessa posição que o relatório que, em outubro, precisamente vai finalizar e dar o relatório final de como é que, realmente, qual é a posição de Angola em termos de combate à corrupção ou boa governação.
3: E por fim, caríssimo, que impacto poderá este reconhecimento internacional ter na imagem de Angola, na atração de investimento estrangeiro e na credibilidade do país junto dos parceiros internacionais?
16: Quanto a essa questão, temos que dizer de que no âmbito da captação de investimento privado e, sobretudo, investimento estrangeiro, olha-se muito naquilo que são, digamos assim, os elementos favoráveis que faz com que o empresariado estrangeiro cedie a sua empresa em determinados países.
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17: Boa noite, bem-vindos à página económica do Canal África. Hoje destacamos as principais notícias que estão a mudar o cenário económico, tanto a nível global como africano. Fique conosco para mais detalhes. A presidência sul-africana considera que eventuais medidas de retaliação contra empresas do país com operações no Ghana e na Nigéria poderão comprometer o investimento e travar o crescimento económico na região. A posição surge depois de o Ghana ter adiado conversações bilaterais de alto nível com a África do Sul, num contexto de crescente tensão provocada pelos recentes protestos contra a imigração ilegal pelos apelos de alguns responsáveis políticos ganeses à adoção de medidas contra empresas sul-africanas. Em conferência de imprensa em Pretória, o porta-voz da presidência, Vincent Magwenya, defendeu que as divergências devem ser resolvidas através do diálogo e não por meio de ações que possam prejudicar as relações económicas entre os países.
18: And so any move to appropriate South African company.
17: Qualquer tentativa de se apropriar de ativos de empresas sul-africanas nestes países poderá ter um efeito contrário ao pretendido, comprometendo as suas ambições de desenvolvimento econômico. Uma medida desse tipo transmitiria a imagem de mercados menos abertos ao investimento, ao comércio e à atividade empresarial.
18: Aspirations. It will signal that those countries are now closed for trade and business.
17: A multinacional Trafigura retirou-se de um projeto de transmissão de energia avaliado em vários milhares de milhões de dólares destinado a transportar eletricidade hidroelétrica de Angola para explorações mineiras de cobre e cobalto na República Democrática do Congo e na Zâmbia. A iniciativa previa uma capacidade de cerca de 2 mil megawatts e tinha como objetivo responder à crescente procura de energia no setor dos minerais críticos. O governo angolano confirmou a saída da empresa, mas garantiu que as negociações prosseguem com os restantes membros do consórcio, numa tentativa de assegurar a continuidade do projeto. O governo do Ghana aprovou alterações à legislação mineira que serão agora submetidas ao Parlamento numa tentativa de reforçar a supervisão do setor e intensificar o combate à mineração ilegal. As autoridades pretendem aumentar as receitas públicas provenientes da exploração mineira e promover uma maior participação de operadores nacionais na indústria extrativa. E, por último, as Nações Unidas apelaram aos governos e às empresas envolvidas no comércio da goma arábica proveniente do Sudão para garantirem que esta atividade não contribui para o financiamento da guerra civil no país. A organização defende um maior controlo da cadeia de abastecimento, de forma a impedir que as receitas geradas por este produto sejam utilizadas para alimentar o conflito armado em curso. E com isto encerramos a nossa página económica de hoje. Fique atento a mais novidades aqui no Canal África.
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0: E depois das atualidades económicas, com João e Abalá, vamos aqui agora conferir com a Ampul, que é que ela traz hoje para o África Uldawa. Good evening, Paul. How are you?
23: Very well, thanks. And you, Mariamo. 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
0: Thank you, Mpo. E não se esqueçam que Mpo estará na vossa companhia dentro de instantes, isto das 21 até às 22 aqui no África World Hour.
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0: E arranca esta quinta-feira em Luanda a terceira edição da Aliança das Civilizações das Nações Unidas, um encontro promovido pela ONU em parceria com a União Africana. Vai debater a paz, o fim das guerras e o respeito pelo direito internacional. Nosso correspondente em Angola, Manuel Luamba, reporta.
24: A terceira edição da Iniciativa das Alianças das Civilizações das Nações Unidas decorre nos dias 16 e 17 deste mês em Luanda. O evento acontece sob o lema Apelo à Paz, ao Fim das Guerras e ao Respeito pelo Direito Internacional. A iniciativa que arranca esta quinta-feira foi lançada esta manhã em conferência de imprensa pelo Ministro de Estado e Chefe da Casa Civil do Presidente da República, Dionísio da Fonseca.
25: No período da tarde de quinta-feira, então, teremos então a sessão solene de abertura da Cimeira, com intervenções reservadas aos chefes de Estado, mas também com uma mensagem que será partilhada pelo Presidente da Comissão da União Africana.
24: E à margem dos preparativos da Cimeira, que vai reunir líderes políticos, religiosos e representantes da sociedade civil, o presidente angolano João Lourenço recebeu em audiência o alto representante das civilizações das Nações Unidas, Miguel Ângelo Moratinos.
26: Um país como Angola também se ha dedicado seus esforços de mediação na região, em todo o continente africano.
24: A primeira edição da Aliança das Civilizações das Nações Unidas decorreu em Espanha, a segunda em Bósnia e Luanda acolhe o terceiro encontro promovido pela ONU em parceria com a União Africana. De Luanda para Channel Africa News, Manuel Luamba.
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28: O facto é que precisamos de integrar a ação climática, mas a diferentes níveis. Está a falar dos currículos, do que está presente no nosso currículo e de como está inserido no sistema educativo do país. Mesmo a níveis mais elevados, a integração é fundamental, porque mesmo quando olhamos para os chamados servidores públicos, que deveriam apoiar a nação e assim por diante, eles também precisam de ser educados sobre como o clima está ligado aos seus trabalhos e não encarar de uma perspectiva externa. E penso que isso me liga ao que aprendi na escola de gestão sobre formação de liderança. O mundo em que vivemos foi apelidado de VOCA, certo, volátil, incerto, ambíguo, e o nosso futuro é, não sabe o que o amanhã nos reserva, e precisamos de ser ágeis na forma como encaramos as coisas. Portanto, sim, é importante incorporar o clima nos currículos, porque as repercussões das alterações climáticas já se fazem sentir hoje.
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0: Os Estados Unidos reforçaram as medidas para travar a propagação do surto da ébola na República Democrática do Congo. A administração norte-americana proibiu temporariamente cidadãos norte-americanos de se encontrarem no país ou que tenham saído recentemente de embarcar em voos comerciais com destino aos Estados Unidos. A decisão surge numa altura em que o número de infecções e mortes continua a aumentar. Jacob Tivani com mais detalhes.
2: A nova medida determina que os cidadãos norte-americanos que estejam na República Democrática do Congo ou tenham deixado o país recentemente só poderão viajar para os Estados Unidos depois de permanecerem pelo menos 21 dias num terceiro país. Segundo a Casa Branca, a restrição foi adotada ao abrigo das normas de transporte norte-americanas para reduzir o risco de propagação do vírus Ebola. A decisão surge no momento em que o surto continua a lastrar a várias províncias congolesas. As autoridades de saúde confirmaram mais de 1.900 casos e mais de 700 mortes, tornando este um dos surtos mais graves dos últimos anos. O secretário norte-americano de saúde, Robert F. Kennedy Jr., justificou a medida com agravamento da situação epidemiológica, referindo que o vírus já se aproxima da capital Kinshasa. Entretanto, os Centros de Controlo e Prevenção de Doenças dos Estados Unidos confirmaram que um cidadão norte-americano, trabalhador de uma organização humanitária na República Democrática do Congo, contraiu a variante budibugio do vírus Ebola. Outros cidadãos norte-americanos infectados foram, entretanto, transferidos para a Alemanha, onde receberam tratamento especializado. Autoridades norte-americanas garantem que prestarão apoio consular aos cidadãos afetados pelas novas restrições enquanto aguardam autorização para regressar ao país. Para a Channel Africa News, Jacob Ntivane.
0: E assim, estimados ouvintes, chegamos ao fim de mais uma edição do Caleidoscópio. Agradecemos a todos que nos acompanharam e contribuíram para o programa. Um agradecimento especial à nossa equipa de produção, Maria Moçamos, Jacob Tivano, João Abalanes, cuidados técnicos de Tomelo Mucuina. E não deixem de sintonizar amanhã para mais notícias e análises. Até lá, boa noite.
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